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2: De Goiânia pra todo mundo. E aí, pessoal, tudo bem? Tudo certo? Aqui Marcos Vinícius, começando mais uma edição do Superfã. Eu disse de Goiânia pra todo mundo porque o Superfã deste fim de semana tem nada mais, nada menos que ele que tá arrebentando. Felipe Araújo.

0: Este é o super fã especial Felipe Araújo aqui pelo seu rádio na melhor sintonia, o garoto de Goiânia. É Felipe que é irmão do Cristiano Araújo, que infelizmente não está mais entre nós por causa de um acidente e tudo mais. Tem até uma música muito bonita do Felipe Araújo que ele fez pro próprio irmão, né? Bom, mas aqui estamos no super fã especial do Felipe Araújo. É fim de semana, é felicidade. Que Deus tenha Cristiano Araújo em bom lugar. E graças a ele, a carreira do Felipe tá sensacional. Ele tá aqui no super fã. Voltamos já com mais, hein?
1: 9:17.
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0: É, pessoal, acreditem se quiser. O garoto é novinho e tem esse vozeirão aí. É o Superfã aqui no seu rádio de volta, especial neste fim de semana de Felipe Araújo.

0: É o super fã especial de Felipe Araújo aqui no seu rádio. Voltamos com muito mais já já.
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3: 9:29.
0: De volta, pessoal, aqui no seu super fã neste fim de semana especial de Felipe Araújo. Agora a última sequência. Começa muito bem com essa que tá bombando, né? Mentira.
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0: Minha vontade, Felipe Araújo, pra encerrar muito bem o Superfã edição desse fim de semana. E é isso, galera, tamo ficando por aqui. Foi o Superfã especial do goiano Felipe Araújo. O cara arrebenta demais, tá bombando e merece todo o sucesso que tem. Bom, Superfã, indicação aí através das redes sociais, viu, pra você que participa, pra você que quer deixar um artista aqui pro Superfã, anote aí o endereço Marcos Vini Locutor lá no Facebook, você deixa a sua indicação pra um próximo artista aqui da lista no Superfã. Acabou? É isso, tchau, tchau!
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3: 9:41.
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1: Eu tô chegando, meus anjinhos! Fala, meus anjinhos ouvintes, adivinha quem chegou? Só podia ser o gordinho, a hora do pilha, e com mais uns causos pra você. E esse aqui, carcula, é de loira, pegar no pé das loiras. São tudo umas anjinhas, né? Diz que a loira chega de moto na praia, encosta na beira do mar a moto. O salva-vida vê aquilo lá, sai correndo. Chega perto dela e começa a gritar: ô moça, ô moça, não deixe a tua moto aí porque o mar vai levar. A loira olhou pra trás com a sacola na mão e falou: não vai levar, não, não consegue, porque a chave tá aqui dentro da minha bolsa. Tá contente agora? Só pensamento ruim, pode abandonar. Um abraço aí pra todas as ouvintes loira, tudo anjinho. E fica ligado que daqui a pouco a hora do pilha tá de volta.

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2: De Goiânia pra todo mundo. E aí, pessoal, tudo bem? Tudo certo? Aqui Marcos Vinícius, começando mais uma edição do Superfã. Eu disse de Goiânia pra todo mundo porque o Superfã deste fim de semana tem nada mais, nada menos que ele que tá arrebentando. Felipe Araújo.

0: Este é o super fã especial Felipe Araújo aqui pelo seu rádio na melhor sintonia, o garoto de Goiânia. É Felipe que é irmão do Cristiano Araújo, que infelizmente não está mais entre nós por causa de um acidente e tudo mais. Tem até uma música muito bonita do Felipe Araújo que ele fez pro próprio irmão, né? Bom, mas aqui estamos no super fã especial do Felipe Araújo. É fim de semana, é felicidade. Que Deus tenha Cristiano Araújo em bom lugar. E graças a ele, a carreira do Felipe tá sensacional. Ele tá aqui no super fã. Voltamos já com mais, hein?
1: 10 horas e 6 minutos.
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0: É, pessoal, acreditem se quiser. O garoto é novinho e tem esse vozeirão aí. É o Super Fã aqui no seu rádio de volta, especial neste fim de semana de Felipe Araújo.

0: É o super fã especial de Felipe Araújo aqui no seu rádio. Voltamos com muito mais já já.
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3: 10 horas e 18 minutos.
0: De volta, pessoal, aqui no seu super fã neste fim de semana especial de Felipe Araújo. Agora a última sequência. Começa muito bem com essa que tá bombando, né? Mentira.
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0: Minha vontade, Felipe Araújo, pra encerrar muito bem o Superfã edição desse fim de semana. E é isso, galera. Tamo ficando por aqui. Foi o Superfã especial do goiano Felipe Araújo. O cara arrebenta demais, tá bombando e merece todo o sucesso que tem. Bom, Superfã, indicação aí através das redes sociais, viu? Pra você que participa, pra você que quer deixar um artista aqui pro Superfã, anote aí o endereço Marcos Vini Locutor lá no Facebook. Você deixa a sua indicação pra um próximo artista aqui da lista no Superfã. Acabou? É isso. Tchau, tchau.
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3: 10 horas e 29 minutos.
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2: Eu tô chegando, meus anjinhos. Fala, meus anjinhos ouvintes, adivinha quem chegou? Só podia ser o gordinho, a hora do pilha, e com mais uns causos pra você. E esse aqui, carcula, é de loira, pegar no pé das loiras. São tudo umas anjinhas, né? Diz que a loira chega de moto na praia, encosta na beira do mar a moto. O salva-vida vê aquilo lá, sai correndo. Chega perto dela e começa a gritar: ô moça, ô moça, não deixe a tua moto aí porque o mar vai levar. A loira olhou pra trás com a sacola na mão e falou: não vai levar, não, não consegue, porque a chave tá aqui dentro da minha bolsa. Tá contente agora? Só pensamento ruim. Pode abandonar. Um abraço aí pra todas as ouvintes loira, tudo anjinho. E fica ligado que daqui a pouco a hora do pilha tá de volta. É só pra se incomodar.
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2: De Goiânia pra todo mundo. E aí, pessoal, tudo bem? Tudo certo? Aqui Marcos Vinícius, começando mais uma edição do Superfã. Eu disse de Goiânia pra todo mundo porque o Superfã deste fim de semana tem nada mais, nada menos que ele que tá arrebentando. Felipe Araújo.

0: Cristiano Araújo, que infelizmente não está mais entre nós por causa de um acidente e tudo mais. Tem até uma música muito bonita do Felipe Araújo, que ele fez pro próprio irmão, né? Bom, mas aqui estamos no Super Fã Especial do Felipe Araújo. É fim de semana, é felicidade. Que Deus tenha Cristiano Araújo em bom lugar. E graças a ele, a carreira do Felipe tá sensacional. Ele tá aqui no Super Fã. Voltamos já com mais, hein?
1: 10 horas e 55 minutos.
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0: É, pessoal, acreditem se quiser. O garoto é novinho e tem esse vozeirão aí. É o Super Fã aqui no seu rádio de volta, especial neste fim de semana de Felipe Araújo.

0: É o super fã especial de Felipe Araújo aqui no seu rádio. Voltamos com muito mais já já.
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3: 11 horas e 6 minutos.
0: De volta, pessoal, aqui no seu super fã neste fim de semana especial de Felipe Araújo. Agora a última sequência. Começa muito bem com essa, que tá bombando, né? Mentira.
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0: Minha vontade, Felipe Araújo, pra encerrar muito bem o Superfã edição desse fim de semana. E é isso, galera, tamo ficando por aqui. Foi o Superfã especial do goiano Felipe Araújo. O cara arrebenta demais, tá bombando e merece todo o sucesso que tem. Bom, Superfã, indicação aí através das redes sociais, viu, pra você que participa, pra você que quer deixar um artista aqui pro Superfã, anote aí o endereço Marcos Vini Locutor lá no Facebook, você deixa a sua indicação pra um próximo artista aqui da lista no Superfã. Acabou? É isso, tchau, tchau!
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3: 11 horas e 18 minutos.
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2: Eu tô chegando, meus anjinhos. Fala, meus anjinhos ouvintes, adivinha quem chegou? Só podia ser o gordinho, a hora do pilha, e com mais uns causos pra você. E esse aqui, carcula, é de loira, pegar no pé das loiras. São tudo umas anjinhas, né? Diz que a loira chega de moto na praia, encosta na beira do mar a moto. O salva-vida vê aquilo lá, sai correndo. Chega perto dela e começa a gritar: ô moça, ô moça, não deixe a tua moto aí porque o mar vai levar. A loira olhou pra trás com a sacola na mão e falou: não vai levar não, não consegue, porque a chave tá aqui dentro da minha bolsa. Tá contente agora? Só pensamento ruim. Pode abandonar. Um abraço aí pra todas as ouvintes loira, tudo anjinho. E fica ligado que daqui a pouco a hora do pilha tá de volta.
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2: De Goiânia pra todo mundo. E aí, pessoal, tudo bem? Tudo certo? Aqui Marcos Vinícius, começando mais uma edição do Superfã. Eu disse de Goiânia pra todo mundo porque o Superfã deste fim de semana tem nada mais, nada menos que ele que tá arrebentando. Felipe Araújo.

0: Este é o super fã especial Felipe Araújo aqui pelo seu rádio na melhor sintonia, o garoto de Goiânia. É Felipe que é irmão do Cristiano Araújo, que infelizmente não está mais entre nós por causa de um acidente e tudo mais. Tem até uma música muito bonita do Felipe Araújo que ele fez pro próprio irmão, né? Bom, mas aqui estamos no super fã especial do Felipe Araújo. É fim de semana, é felicidade. Que Deus tenha Cristiano Araújo em bom lugar. E graças a ele, a carreira do Felipe tá sensacional. Ele tá aqui no super fã. Voltamos já com mais, hein?
1: 11 horas e 43 minutos.
0: 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É, pessoal, acreditem se quiser. O garoto é novinho e tem esse vozeirão aí. É o Superfã aqui no seu rádio de volta, especial neste fim de semana de Felipe Araújo.

0: Esse é o Super Fã, nesse fim de semana especial de Felipe Araújo. Agora a última sequência, começa muito bem com essa, que tá bombando, né? Mentira.
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0: obrigado.
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0: pequena parada e logo mais tem mais música na madrugada.
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2: Meia-noite e 50 minutos.
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0: Obrigado.
1: Alejandro Sanz!
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1: 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Uma hora e 49 minutos.
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4: 2 horas e 45 minutos.
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4: 3 horas e 42 minutos.
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0: Muito obrigado.
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3: 4:34.
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Olá, meu irmão e minha irmã, quero convidar você a rezar comigo hoje esse terço glorioso. Vamos contemplar os mistérios gloriosos de Jesus. O terço, essa oração tão importante, a qual Nossa Senhora nos pede tanto, quero convidar você a rezar comigo, com fé, com devoção. É um terço de vitória na sua vida. Vamos contemplar as vitórias de Deus sobre todo o mal. Em nome do Pai e do Filho e do Espírito Santo. Amém. Creio em Deus Pai Todo-Poderoso, Criador do céu e da terra, e em Jesus Cristo, seu único Filho, nosso Senhor, que foi concebido pelo poder do Espírito Santo, nasceu da Virgem Maria, padeceu sob Pôncio Pilatos, foi crucificado, morto

concebido pelo poder do Espírito Santo, nasceu da Virgem Maria, padeceu sob Pôncio Pilatos, foi crucificado, morto e sepultado. Desceu à mansão dos mortos, ressuscitou ao terceiro dia. Subiu aos céus, está sentado à direita de Deus Pai Todo-Poderoso, de onde há de vir a julgar os vivos e os mortos. Creio no Espírito Santo, na Santa Igreja Católica, na comunhão dos santos, na remissão dos pecados, na ressurreição da carne e na vida eterna. Amém. Pai nosso que estais nos céus, santificado seja o vosso nome, venha a nós o vosso reino. Seja feita a vossa vontade, assim na terra como no céu. O pão nosso de cada dia nos dai hoje. Perdoai as nossas ofensas, assim como nós perdoamos a quem nos tem ofendido. E não nos deixeis cair em tentação, mas livrai-nos do mal. Amém. Ave Maria, cheia de graça, o Senhor é convosco. Bendita sois vós entre as mulheres e bendito é o fruto do vosso ventre, Jesus. Santa Maria, Mãe de Deus, rogai por nós, pecadores, agora e na hora de nossa morte. Amém. Ave Maria, cheia de graça, o Senhor é convosco. Bendita sois vós entre as mulheres e bendito é o fruto do vosso ventre, Jesus. Santa Maria, Mãe de Deus, rogai por nós, pecadores, agora e na hora de nossa morte. Amém. Ave Maria, cheia de graça, o Senhor é convosco. Bendita sois vós entre as mulheres e bendito é o fruto do vosso ventre, Jesus. Santa Maria, Mãe de Deus, rogai por nós, pecadores, agora e na hora de nossa morte. Amém. Glória ao Pai, ao Filho e ao Espírito Santo, como era no princípio, agora e sempre. Amém. Primeiro mistério glorioso, nós contemplamos a ressurreição de nosso Senhor Jesus Cristo. Veja, meu irmão e minha irmã, o mal perdeu, o mal foi derrotado. A cruz, o sofrimento, a dor chegaram ao fim. Jesus ressuscitou, nos salvou, abriu as portas do paraíso para nós. E veja, Cristo ressuscitando, está ressuscitando todos nós, está ressuscitando toda a criação. Uma nova criação está surgindo. Se a primeira criação tinha sido destruída pelo pecado, agora em Cristo, uma nova geração surge, uma nova criação se inaugura. Vamos contemplar com muita força, com muita fé, a nossa vitória. Jesus ressuscitou. Como Paulo diz, se Cristo não tivesse ressuscitado, vã seria a nossa fé. Rezemos com amor, com devoção. Pai nosso, que estais nos céus, santificado seja o vosso nome, venha a nós o vosso reino. Seja feita a vossa vontade, assim na terra como no céu. O pão nosso de cada dia nos dai hoje, perdoai as nossas ofensas, assim como nós perdoamos a quem nos tem ofendido, e não nos deixeis cair em tentação, mas livrai-nos do mal. Amém. Ave Maria, cheia de graça, o Senhor é convosco, bendita sois vós entre as mulheres, e bendito é o fruto do vosso ventre, Jesus. Santa Maria, Mãe de Deus, rogai por nós, pecadores, agora e na hora de nossa morte. Amém. Ave Maria, cheia de graça, o Senhor é convosco, bendita sois vós entre as mulheres, e bendito é o fruto do vosso ventre, Jesus. Santa Maria, Mãe de Deus, rogai por nós, pecadores, agora e na hora de nossa morte. Amém. Ave Maria, cheia de graça, o Senhor é convosco. Bendita sois vós entre as mulheres, e bendito é o fruto do vosso ventre, Jesus. Santa Maria, Mãe de Deus, rogai por nós, pecadores, agora e na hora de nossa morte. Amém. Ave Maria, cheia de graça, o Senhor é convosco. Bendita sois vós entre as mulheres, e bendito é o fruto do vosso ventre, Jesus. Santa Maria, Mãe de Deus, rogai por nós, pecadores, agora e na hora de nossa morte. Amém. Ave Maria, cheia de graça, o Senhor é convosco. Bendita sois vós entre as mulheres, e bendito é o fruto do vosso ventre, Jesus. Santa Maria, Mãe de Deus, rogai por nós, pecadores, agora e na hora de nossa morte. Amém. Ave Maria, cheia de graça, o Senhor é convosco. Bendita sois vós entre as mulheres, e bendito é o fruto do vosso ventre, Jesus. Santa Maria, Mãe de Deus, rogai por nós, pecadores, agora e na hora de nossa morte. Amém. Ave Maria, cheia de graça, o Senhor é convosco. Bendita sois vós entre as mulheres, e bendito é o fruto do vosso ventre, Jesus. Santa Maria, Mãe de Deus, rogai por nós, pecadores, agora e na hora de nossa morte. Amém.

Ave Maria, cheia de graça, o Senhor é convosco. Bendita sois vós entre as mulheres e bendito é o fruto do vosso ventre, Jesus. Santa Maria, Mãe de Deus, rogai por nós, pecadores, agora e na hora de nossa morte. Amém. Ave Maria, cheia de graça, o Senhor é convosco. Bendita sois vós entre as mulheres e bendito é o fruto do vosso ventre, Jesus. Santa Maria, Mãe de Deus, rogai por nós, pecadores, agora e na hora de nossa morte. Amém. Ave Maria, cheia de graça, o Senhor é convosco. Bendita sois vós entre as mulheres e bendito é o fruto do vosso ventre, Jesus. Santa Maria, Mãe de Deus, rogai por nós, pecadores, agora e na hora de nossa morte. Amém. Glória ao Pai, ao Filho e ao Espírito Santo, como era no princípio, agora e sempre. Amém. Ó meu Jesus, perdoai-me e livrai-me do fogo do inferno. Levai as almas todas para o céu e socorrei principalmente as que mais precisarem da vossa misericórdia. Nossa Senhora do Carmo, rogai por nós. São Miguel Arcanjo, rogai por nós. Segundo mistério glorioso, nós contemplamos a ascensão de Jesus. Jesus sobe aos céus. Precisou nos deixar. Os discípulos já começam a sentir saudade, até certa tristeza, porque o Mestre os deixa. Mas Jesus sobe dizendo: eu vou, mas vou enviar sobre vocês o Paráclito. Vou derramar sobre vocês o Espírito Santo. E disse para nós: eu estarei com vocês todos os dias até os fins dos tempos. Irmão e irmã, Jesus está com você, Jesus está comigo sempre. Ele teve que subir aos céus para abrir as portas do paraíso para nós. Agora, Ele disse que foi preparar para nós um lugar. Vou, porque eu vou preparar para vocês um lugar, porque eu quero que aonde eu estou, vocês também estejam. Rezemos com muito amor, com muito carinho, este mistério. Pai nosso que estais nos céus, santificado seja o vosso nome. Venha a nós o vosso reino. Seja feita a vossa vontade, assim na terra como no céu. O pão nosso de cada dia nos dai hoje. Perdoai as nossas ofensas, assim como nós perdoamos a quem nos tem ofendido. E não nos deixeis cair em tentação, mas livrai-nos do mal. Amém. Ave Maria, cheia de graça, o Senhor é convosco. Bendita sois vós entre as mulheres. E bendito é o fruto do vosso ventre, Jesus. Santa Maria, Mãe de Deus, rogai por nós, pecadores, agora e na hora de nossa morte. Amém. Ave Maria, cheia de graça, o Senhor é convosco. Bendita sois vós entre as mulheres, e bendito é o fruto do vosso ventre, Jesus. Santa Maria, Mãe de Deus, rogai por nós, pecadores, agora e na hora de nossa morte. Amém. Ave Maria, cheia de graça, o Senhor é convosco. Bendita sois vós entre as mulheres e bendito é o fruto do vosso ventre, Jesus. Santa Maria, Mãe de Deus, rogai por nós, pecadores, agora e na hora de nossa morte. Amém. Ave Maria, cheia de graça, o Senhor é convosco. Bendita sois vós entre as mulheres e bendito é o fruto do vosso ventre, Jesus. Santa Maria, Mãe de Deus, rogai por nós, pecadores, agora e na hora de nossa morte. Amém. Ave Maria, cheia de graça, o Senhor é convosco. Bendita sois vós entre as mulheres. E bendito é o fruto do vosso ventre, Jesus. Santa Maria, Mãe de Deus, rogai por nós, pecadores, agora e na hora de nossa morte. Amém. Ave Maria, cheia de graça, o Senhor é convosco. Bendita sois vós entre as mulheres. E bendito é o fruto do vosso ventre, Jesus. Santa Maria, Mãe de Deus, rogai por nós, pecadores, agora e na hora de nossa morte. Amém. Ave Maria, cheia de graça, o Senhor é convosco. Bendita sois vós entre as mulheres. E bendito é o fruto do vosso ventre, Jesus. Santa Maria, Mãe de Deus, rogai por nós, pecadores, agora e na hora de nossa morte. Amém. Ave Maria, cheia de graça, o Senhor é convosco. Bendita sois vós entre as mulheres. E bendito é o fruto do vosso ventre, Jesus. Santa Maria, Mãe de Deus, rogai por nós, pecadores, agora e na hora de nossa morte. Amém. Ave Maria, cheia de graça, o Senhor é convosco. Bendita sois vós entre as mulheres e bendito é o fruto do vosso ventre, Jesus. Santa Maria, Mãe de Deus, rogai por nós, pecadores, agora e na hora de nossa morte. Amém. Ave Maria, cheia de graça, o Senhor é convosco. Bendita sois vós entre as mulheres e bendito é o fruto do vosso ventre, Jesus.
Santa Maria, Mãe de Deus, rogai por nós, pecadores, agora e na hora de nossa morte. Amém. Glória ao Pai, ao Filho e ao Espírito Santo, como era no princípio, agora e sempre. Amém. Ó meu Jesus, perdoai-me, livrai-me do fogo do inferno. Levai as almas todas para o céu e socorrei principalmente as que mais precisarem da vossa misericórdia. Ó Maria concebida sem pecado original, rogai por nós. Nossa Senhora do Carmo, rogai por nós. São Padre Pio, rogai por nós. Terceiro mistério glorioso. Nós contemplamos a vinda do Espírito Santo sobre os apóstolos. Jesus disse: vocês não estarão só, eu vou enviar o Espírito Santo. Irmãos e irmãs, sem o Espírito Santo nós não conseguiríamos nada. Sem o Espírito Santo nós não conseguiríamos seguir Jesus, fazer nada. Mas Jesus derramou sobre a igreja. Jesus derramou sobre os apóstolos e na pessoa deles, sobre toda a humanidade, sobre toda a igreja. Todo aquele que abrir o coração recebe força do alto, recebe o Espírito Santo. Que neste mistério você possa pedir: vem, vem Espírito Santo e encha-me. Pai nosso que estais nos céus, santificado seja o vosso nome. Venha a nós o vosso reino, seja feita a vossa vontade, assim na terra como no céu. O pão nosso de cada dia nos dai hoje. Perdoai as nossas ofensas, assim como nós perdoamos a quem nos tem ofendido. E não nos deixeis cair em tentação, mas livrai-nos do mal. Amém. Ave Maria, cheia de graça, o Senhor é convosco. Bendita sois vós entre as mulheres, e bendito é o fruto do vosso ventre, Jesus. Santa Maria, Mãe de Deus, rogai por nós, pecadores, agora e na hora de nossa morte. Amém. Ave Maria, cheia de graça, o Senhor é convosco. Bendita sois vós entre as mulheres, e bendito é o fruto do vosso ventre, Jesus. Santa Maria, Mãe de Deus, rogai por nós, pecadores, agora e na hora de nossa morte. Amém. Ave Maria, cheia de graça, o Senhor é convosco. Bendita sois vós entre as mulheres, e bendito é o fruto do vosso ventre, Jesus. Santa Maria, Mãe de Deus, rogai por nós, pecadores, agora e na hora de nossa morte. Amém. Ave Maria, cheia de graça, o Senhor é convosco. Bendita sois vós entre as mulheres, e bendito é o fruto do vosso ventre, Jesus. Santa Maria, Mãe de Deus, rogai por nós, pecadores, agora e na hora de nossa morte. Amém. Ave Maria, cheia de graça, o Senhor é convosco. Bendita sois vós entre as mulheres, e bendito é o fruto do vosso ventre, Jesus. Santa Maria, Mãe de Deus, rogai por nós, pecadores, agora e na hora de nossa morte. Amém. Ave Maria, cheia de graça, o Senhor é convosco. Bendita sois vós entre as mulheres, e bendito é o fruto do vosso ventre, Jesus. Santa Maria, Mãe de Deus, rogai por nós, pecadores, agora e na hora de nossa morte. Amém. Ave Maria, cheia de graça, o Senhor é convosco. Bendita sois vós entre as mulheres, e bendito é o fruto do vosso ventre, Jesus. Santa Maria, Mãe de Deus, rogai por nós, pecadores, agora e na hora de nossa morte. Amém. Ave Maria, cheia de graça, o Senhor é convosco. Bendita sois vós entre as mulheres, e bendito é o fruto do vosso ventre, Jesus. Santa Maria, Mãe de Deus, rogai por nós, pecadores, agora e na hora de nossa morte. Amém. Ave Maria, cheia de graça, o Senhor é convosco. Bendita sois vós entre as mulheres, e bendito é o fruto do vosso ventre, Jesus. Santa Maria, Mãe de Deus, rogai por nós, pecadores, agora e na hora de nossa morte. Amém. Ave Maria, cheia de graça, o Senhor é convosco. Bendita sois vós entre as mulheres, e bendito é o fruto do vosso ventre, Jesus. Santa Maria, Mãe de Deus, rogai por nós, pecadores, agora e na hora de nossa morte. Amém. Glória ao Pai, ao Filho e ao Espírito Santo, como era no princípio, agora e sempre. Amém. Ó meu Jesus, perdoai-me, livrai-me do fogo do inferno. Levai as almas todas para o céu e socorrei principalmente as que mais precisarem da vossa misericórdia. Nossa Senhora do Carmo, rogai por nós. São Miguel Arcanjo, rogai por nós. Quarto mistério glorioso. Nós contemplamos a assunção de Nossa Senhora aos céus. Ela é levada pelos anjos.
aquela que não experimentou o pecado, nasce sem pecado, vive sem pecado, morre sem pecado, não poderia experimentar viver o salário do pecado. E o salário do pecado é a morte. Nossa Senhora não morre, é assunta aos céus. Peçamos a sua intercessão. Ela está no céu, agora, intercedendo por mim, intercedendo por você. Pai nosso, que estais nos céus, santificado seja o vosso nome, venha a nós o vosso reino, seja feita a vossa vontade, assim na terra como no céu. O pão nosso de cada dia nos dai hoje, perdoai as nossas ofensas, assim como nós perdoamos a quem nos tem ofendido, e não nos deixeis cair em tentação, mas livrai-nos do mal. Amém. Ave Maria, cheia de graça, o Senhor é convosco, bendita sois vós entre as mulheres, e bendito é o fruto do vosso ventre, Jesus. Santa Maria, Mãe de Deus, rogai por nós, pecadores, agora e na hora de nossa morte. Amém. Ave Maria, cheia de graça, o Senhor é convosco, bendita sois vós entre as mulheres, e bendito é o fruto do vosso ventre, Jesus. Santa Maria, Mãe de Deus, rogai por nós, pecadores, agora e na hora de nossa morte. Amém. Ave Maria, cheia de graça, o Senhor é convosco. Bendita sois vós entre as mulheres, e bendito é o fruto do vosso ventre, Jesus. Santa Maria, Mãe de Deus, rogai por nós, pecadores, agora e na hora de nossa morte. Amém. Ave Maria, cheia de graça, o Senhor é convosco. Bendita sois vós entre as mulheres, e bendito é o fruto do vosso ventre, Jesus. Santa Maria, Mãe de Deus, rogai por nós, pecadores, agora e na hora de nossa morte. Amém. Ave Maria, cheia de graça, o Senhor é convosco. Bendita sois vós entre as mulheres, e bendito é o fruto do vosso ventre, Jesus. Santa Maria, Mãe de Deus, rogai por nós, pecadores, agora e na hora de nossa morte. Amém. Ave Maria, cheia de graça, o Senhor é convosco. Bendita sois vós entre as mulheres, e bendito é o fruto do vosso ventre, Jesus. Santa Maria, Mãe de Deus, rogai por nós, pecadores, agora e na hora de nossa morte. Amém. Ave Maria, cheia de graça, o Senhor é convosco. Bendita sois vós entre as mulheres, e bendito é o fruto do vosso ventre, Jesus. Santa Maria, Mãe de Deus, rogai por nós, pecadores, agora e na hora de nossa morte. Amém. Ave Maria, cheia de graça, o Senhor é convosco. Bendita sois vós entre as mulheres, e bendito é o fruto do vosso ventre, Jesus. Santa Maria, Mãe de Deus, rogai por nós, pecadores, agora e na hora de nossa morte. Amém. Ave Maria, cheia de graça, o Senhor é convosco. Bendita sois vós entre as mulheres, e bendito é o fruto do vosso ventre, Jesus. Santa Maria, Mãe de Deus, rogai por nós, pecadores, agora e na hora de nossa morte. Amém. Ave Maria, cheia de graça, o Senhor é convosco. Bendita sois vós entre as mulheres, e bendito é o fruto do vosso ventre, Jesus. Santa Maria, Mãe de Deus, rogai por nós, pecadores, agora e na hora de nossa morte. Amém. Glória ao Pai, ao Filho e ao Espírito Santo, como era no princípio, agora e sempre. Amém. Ó meu Jesus, perdoai-me, livrai-me do fogo do inferno, levai as almas todas para o céu e socorrei principalmente as que mais precisarem da vossa misericórdia. Nossa Senhora do Carmo, rogai por nós. Santa Teresinha do Menino Jesus, rogai por nós. Quinto e último mistério glorioso. Nós contemplamos a coroação de Nossa Senhora no céu como Rainha de todos os anjos e santos. Deus a elevou acima de todos eles, porque ela é a Mãe do Salvador. Ela deu à luz o Salvador e agora ela recebe toda a honra devida a este mérito de ser a Mãe do Senhor. Confie na sua intercessão. Você que está precisando, claro que nós pedimos a todos os santos, nós pedimos a ajuda dos anjos, mas Nossa Senhora está acima de todos eles. Nunca se esqueça, ela é a nossa intercessora no céu. Pai nosso, que estais nos céus, santificado seja o vosso nome. Venha a nós o vosso reino, seja feita a vossa vontade, assim na terra como no céu. O pão nosso de cada dia nos dai hoje, perdoai as nossas ofensas, assim como nós perdoamos a quem nos tem ofendido, e não nos deixeis cair em tentação, mas livrai-nos do mal. Amém. Ave Maria, cheia de graça, o Senhor é convosco. Bendita sois vós entre as mulheres, e bendito é o fruto do vosso ventre, Jesus.
Santa Maria, Mãe de Deus, rogai por nós, pecadores, agora e na hora de nossa morte. Amém. Ave Maria, cheia de graça, o Senhor é convosco, bendita sois vós entre as mulheres, e bendito é o fruto do vosso ventre, Jesus. Santa Maria, Mãe de Deus, rogai por nós, pecadores, agora e na hora de nossa morte. Amém. Ave Maria, cheia de graça, o Senhor é convosco, bendita sois vós entre as mulheres, e bendito é o fruto do vosso ventre, Jesus. Santa Maria, Mãe de Deus, rogai por nós, pecadores, agora e na hora de nossa morte. Amém. Ave Maria, cheia de graça, o Senhor é convosco, bendita sois vós entre as mulheres, e bendito é o fruto do vosso ventre, Jesus. Santa Maria, Mãe de Deus, rogai por nós, pecadores, agora e na hora de nossa morte. Amém. Ave Maria, cheia de graça, o Senhor é convosco, bendita sois vós entre as mulheres, e bendito é o fruto do vosso ventre, Jesus. Santa Maria, Mãe de Deus, rogai por nós, pecadores, agora e na hora de nossa morte. Amém. Ave Maria, cheia de graça, o Senhor é convosco. Bendita sois vós entre as mulheres, e bendito é o fruto do vosso ventre, Jesus. Santa Maria, Mãe de Deus, rogai por nós, pecadores, agora e na hora de nossa morte. Amém. Ave Maria, cheia de graça, o Senhor é convosco. Bendita sois vós entre as mulheres, e bendito é o fruto do vosso ventre, Jesus. Santa Maria, Mãe de Deus, rogai por nós, pecadores, agora e na hora de nossa morte. Amém. Ave Maria, cheia de graça, o Senhor é convosco. Bendita sois vós entre as mulheres, e bendito é o fruto do vosso ventre, Jesus. Santa Maria, Mãe de Deus, rogai por nós, pecadores, agora e na hora de nossa morte. Amém. Ave Maria, cheia de graça, o Senhor é convosco. Bendita sois vós entre as mulheres, e bendito é o fruto do vosso ventre, Jesus. Santa Maria, Mãe de Deus, rogai por nós, pecadores, agora e na hora de nossa morte. Amém. Ave Maria, cheia de graça, o Senhor é convosco. Bendita sois

José, rogai por nós. Infinitas graças vos damos, soberana Rainha, pelos benefícios que todos os dias recebemos de vossas mãos liberais. Dignai-vos agora e para sempre tomar-nos debaixo do vosso poderoso amparo. E para mais vos implorar, vos agradecer, vos saudamos com uma salve, Rainha. Salve, Rainha, Mãe de Misericórdia, vida, doçura e esperança, a nossa salve. A vós bradamos, os degredados filhos de Eva, a vós suspirando, gemendo e chorando neste vale de lágrimas. Eia, pois, advogada nossa, esses vossos olhos misericordiosos a nos volvei. E depois deste desterro, mostrai-nos Jesus. Bendito é o fruto do teu ventre, ó clemente, ó piedosa, ó doce sempre Virgem Maria, rogai por nós, Santa Mãe de Deus, para que sejamos dignos das promessas de Cristo. Amém. Foi uma alegria imensa rezar com você este terço. Que Deus te abençoe. Em nome do Pai, e do Filho, e do Espírito Santo. Amém.

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0: obrigado.
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0: pequena parada e logo mais tem mais música na madrugada.
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4: Estamos de volta aqui no programa Forronejo, na melhor programação. E você do outro lado aí curtindo de montão. Vamos de música, DJzão.

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0: Encerramos mais esse bloco, mas a Avenida não para. Fica comigo que daqui a pouco tem mais clássicos, mais emoção e muita alegria para você. Avenida Brasil.
1: 6:24.
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0: Voltamos ao ar, tá começando mais um bloco do Avenida Brasil, com energia lá em cima, sucessos da MPB e aquela vibe que só a nossa música tem. Então prepara o coração e aumenta o som.

0: encerramos mais um capítulo do Avenida Brasil. Eu sou Flávia Zamberg, ao vivo, celebrando os maiores clássicos da MPB com você. Sente a emoção, canta junto e até a próxima, porque voltaremos na próxima edição com muita música e alegria. 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
1: Horas e 46 minutos.
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3: 7 horas e 58 minutos.

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1: Segunda-feira, dia 12 de outubro, tá no ar pra você o Conexão News. Itália marca para o fim de outubro nova audiência de extradição de Zambelli. O processo será, portanto, retomado no dia 29 de outubro, após resultado das eleições presidenciais no Brasil. Caso se refere à condenação da brasileira por ter perseguido jornalistas com uma arma em punho entre o primeiro e o segundo turno das eleições de 2022. A Itália marcou para, depois do segundo turno das eleições brasileiras, uma audiência para analisar o pedido de extradição ao Brasil da ex-deputada federal Carla Zambelli.
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5: Olá, tudo bem? Espero que sim, sou a locutora Patrícia. Apresento agora mais um Paparazzi. E o medo de dirigir ou a falta de prática é algo comum até entre os famosos. Gente como a gente. Eles também enfrentaram problemas no trânsito e superaram suas dificuldades. Após 20 anos de sofrimento e cansado de esperar táxis na chuva, bem como de ser um eterno caronista, Rafael Cortez decidiu encarar o volante. Ele participou do Dirige Rafa, exibido pelo Comedy Central, vencendo seus medos com bom humor e muito treinamento.
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3: Olá, meus amores, sejam todos bem-vindos.
4: Bom dia.
3: Bom dia.
4: Opa. Bom dia.
3: Bom dia. Bom dia pra você ligadinho na edição do programa Adrenalina com Jonatas Gonçalves. Esteja você onde quer que você esteja nos ouvindo, em casa, no carro, no trabalho, no celular, na internet, nos sítios, nas chacras, nas fazendas, nos ranchos, nos condomínios, nas cidades adjacentes e circunvizinhanças a nossa. É uma alegria, um prazer imenso te encontrar de novo pra gente ficar juntos na manhã inteira na melhor rádio do Brasil. Oh, muito obrigado pelo carinho. Pra você que está ouvindo a gente pelo Radiosnet, pela Alexa, pelo site da rádio, pelo dial, pelo FM, ou pra você que está ouvindo a gente pelo aplicativo, muito obrigado pelo carinho, pela audiência de sempre.
4: Bom dia!
3: É o nosso programa chegando nesta manhã gostosa. Excelente manhã pra você, viu? Que Deus abençoe a sua vida hoje e sempre. Bom dia, Adrenalina!
4: Bom dia!
3: Bom dia! Chegou de manhã cedo, vamos acordar.

sou eu mesmo presente na sua manhã, liderando em toda a região. Bom dia, cheguei.

0: Tino tá gostando? Depois do intervalo a gente continua com muito mais músicas na programação. Fique na sintonia.
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2: 8:23.
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4: Polícia Federal. Ibanez agiu de forma direta para viabilizar compra do Master pelo BRB. Investigação aponta ainda que o ex-governador do Distrito Federal validou decisões operacionais críticas do Banco de Brasília. Relatórios da Polícia Federal afirmam que houve uma atuação direta do ex-governador do Distrito Federal, Ibanez Rocha, do MDB, durante tentativa de compra do Banco Master pelo BRB, Banco de Brasília. Segundo documentos, Ibanez não se limitou ao exercício regular de suas prerrogativas, autorizou aumento de capital, articulou com agentes privados envolvidos na operação, além de validar decisões operacionais críticas envolvendo o BRB.
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7: E continuando a lista de famosos que tinham medo de dirigir, temos Grazi Massafera. Com a famosa não foi diferente. Ela apareceu diversas vezes na mídia, tentando fazer uma baliza perfeita ou em situações embaraçosas no trânsito. A ex-BBB tinha desinteresse em dirigir na grande cidade do Rio de Janeiro. Bombou diversas vezes na prova prática de direção para tirar a carteira de motorista e só depois de bastante treino conseguiu exibir orgulhosa sua CNH e sua independência.
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10: Pets sentem muito as mudanças e podem ficar ansiosos com ambientes desconhecidos. Introduza novos espaços aos poucos para que eles fiquem confortáveis.
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0: Muito mais sucessos aqui no Adrenalina pra você. Bom dia.

0: Você está ouvindo Deixa Eu Cantar com Ed Brito e Samuel, participação de Henrique Juliano. Essa música é um verdadeiro hit que conquistou o coração dos fãs de sertanejo. Ed Brito e Samuel sempre foram conhecidos por suas letras românticas e animadas. E essa faixa traz um pouco do melhor do estilo que eles representam. Uma curiosidade é que a parceria com Henrique e Juliano surgiu de uma amizade de longa data entre os artistas, que já tinham se apresentado juntos em várias ocasiões. Essa conexão influenciou a natureza descontraída e divertida da canção, que é perfeita para animar qualquer momento.
1: 8 horas e 42 minutos.
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3: Um a cada 3 eleitores voltará às urnas para eleger governador no segundo turno. Eleitores de todo o país deverão votar para presidente da República no segundo turno. 6 estados ainda precisarão definir seus governos estaduais. Um a cada 3 eleitores vão voltar às urnas no próximo dia 25 de outubro, segundo turno das eleições de 2026, para eleger governador estadual, segundo dados do TSE, Tribunal Superior Eleitoral. No Brasil, mais de 158 milhões de eleitores aptos deverão comparecer nas urnas no segundo turno para escolher o próximo presidente. No entanto, em 6 estados, além de definir a disputa presidencial, os cidadãos também deverão determinar quem vai assumir os seus governos.
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6: E continuando a lista de famosos que tinham medo de dirigir, temos a atriz Bruna Marquezine. Ela foi reprovada no exame por falta de habilidade e por não ter tido tempo suficiente para se dedicar às aulas. Com medo, adiou as provas, buscou por mais capacitação e hoje ostenta seu direito de dirigir com sucesso. Se você está desanimado ou desanimada por falta de prática ou possui medo de dirigir, não desista. Até os famosos passam por isso e com persistência e dedicação você também consegue. Nosso paparazzi de hoje fica por aqui. A você um abraço e até amanhã com mais um.
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10: Oi. Bom dia.

0: Muito obrigado. Obrigado, BC. Obrigado, Camboriú.
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2: Anos 2000. Como é bom recordar, hein? Aquela das antigas, do jeito que a gente gosta, hein? Nossa velha infância, tribalistas.

0: Tribalistas, Velha Infância. E aí, tá gostando? Aqui tem muito mais músicas pra se apaixonar, pra recordar os bons e velhos tempos e, claro, pra cantar muito com a gente aqui na rádio, viu? Intervalo, daqui a pouco tem muito mais músicas.
1: 9:01.
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3: Cagesse relança edital de PPP de esgoto para blocos não arrematados. Em julho, consórcio Ceará Saneamento apresentou a proposta única para o Bloco 1, Norte Litorâneo, e arrematou o conjunto de 23 municípios. A Cagesse Companhia de Água e Esgoto do Ceará lançou na última sexta-feira, dia 9, o edital de concessão administrativa dos serviços de esgotamento sanitário dos 4 blocos que ficaram sem propostas no leilão realizado em julho. Durante a rodada anterior, o consórcio Ceará Saneamento apresentou a única proposta para o Bloco 1, Norte Litorâneo, e arrematou o conjunto de 23 municípios. O grupo ofereceu uma contraprestação de 3,7 bilhões de reais a ser paga pela concessionária, o que representaria, assim, um deságio de 1,5%, de 1,15%.
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7: Mantenha a caixa de areia sempre limpa para incentivar o uso correto pelo gato. Troque a areia regularmente para evitar odor e manter a higiene.
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Aquele pagodinho das antigas, dos domingos em família, dos finais de tarde. Raça Negra, Homem de Nazaré. Lembra dessa?

0: Pagodinho das Antigas, Raça Negra, o Homem de Nazaré.
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0: O Homem de Nazaré, lembrou? Depois do intervalo tem muito mais.
2: 9:22.
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4: Confira agora o resumo da novela do SBT Amor Valente para hoje, segunda-feira, dia 12 de outubro. Aaron precisa voltar para Chiapas. Ela sugere que Rafael se mude para o apartamento de Viviane para protegê-la de Bruno. Isadora fica furiosa após o seu plano fracassar e avisa ao filho que não descansará até matar Camila. Mariano decide lutar pelo amor de Camila e ignora a opinião da mãe.
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0: Coisa linda.
1: Olá, tá começando agora. Isso. Mais uma edição do Sequência Especial do Vídeo.
2: Já chama todo mundo.
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2: Tá começando mais uma edição do Seleção Musical do Ouvinte. E hoje trazendo, como de hábito de costume, três músicas nacionais das antigas. Sucesso para quem tem mais de 30. Tem mais de 30 anos? Então você já ouviu essa música lá atrás. Bom, eu separei hoje a edição nacional de três músicas de artistas renomados, vozes inesquecíveis, canções marcantes e aquelas músicas que a gente ouve e pensa: poxa vida, faz tempo que não toca, hein? Pois é, eu vou tocar um pedacinho de três, aquela que você mais gostar, corre e vota aqui no WhatsApp da rádio, tá? Se a sua música for a mais votada, junto com de outros ouvintes que também vão participar, claro, ela vai tocar inteira no próximo bloco, beleza? Tá começando!
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2: A primeira, Armandinho. Início dos anos 2000. Armandinho, semente.

0: A música do Seleção Musical do Ouvinte Armandinho.
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0: Você lembra dessa?
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0: Essa música aqui é dos anos 2000, hein? Próxima, Next Music.
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0: Sucesso de Arlindo Cruz. Meu Lugar. Uma das músicas que foi usada como trilha sonora em alguns episódios daquela novela de 2012, Avenida Brasil. Lembra? Arlindo Cruz.

0: Arlindo Cruz, na segunda, Meu Lugar. E aí, tá gostando? Tá gostoso? Uma delícia, né? Próxima, terceira e última música.
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0: Babado Novo. Pensando em Você. Sucesso das antigas.

0: terceira e última, babado novo, pensando em você.
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0: Sucesso das antigas, recapitulando.
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0: E conferimos na edição do Seleção Musical do Ouvinte de hoje três músicas das antigas. Músicas nacionais. Primeira, Armandinho Semente. Segunda, Arlindo Cruz, Meu Lugar. E a terceira e última de Babado Novo, Pensando em Você. Uma das três vai tocar inteira, só uma, viu? Se ela for a mais votada, te prometo que ela toca inteira no próximo bloco, viu? Tá valendo!
4: 9:38.
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6: Confira agora para essa segunda-feira, dia 12 de outubro, o resumo da novela A Nobreza do Amor, Gendal Cobra de Mirinho, O Paradeiro de Alica. Gamba engana Pascoal e consegue a libertação de Zuri. Mirinho mente para Virgínia e se prepara para ir ao encontro de Alica. Binta recusa seguir ajudando Damian e recorre a José Zambi e aos rebeldes. Mirinho sequestra Alica.
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7: Até já.
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Prazer em fazer parte da sua manhã. Seleção musical do ouvinte. Seleção musical do ouvinte. E a vencedora, Babado Novo. Porque eu aqui, meu bem, só fico pensando em você. 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
1: Essa daqui é lá do início dos anos 2000, hein? Tchacabum, Onda Onda. Recordar é viver, porque música boa não tem idade.
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1: 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Tchacabum, onda, onda. Passando na programação, depois do intervalo tem muito mais.
2: 9:56.
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6: Voltamos com o resumo de novelas.
7: Confira agora o resumo da novela Por Você, para hoje, segunda-feira, dia 12 de outubro do ano de 2026. Leandra aceita o pedido de casamento de Vitor. Margot confidencia a Lucas que teme estar doente. Gabriel questiona o preconceito de Vanessa em relação ao casamento entre Leandra e Vitor. Juarez conversa com Peixe sobre o namoro com Dalila.
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2: Até já.
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1: Jota Quest, dias melhores. Independente da situação que esteja passando, dos obstáculos da vida, sempre mantenha a fé em Deus e acredite que dias melhores sempre vão vir para todos. Jota Quest, dias melhores.

0: Delta Quest, o melhor do rock nacional. Dias melhores pra sempre. A gente vai pro intervalo, daqui a pouco tem muito mais músicas pra gente curtir a beça com o ouvido coladinho no rádio. Fica na sintonia.
1: 10 horas e 16 minutos.
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4: Voltamos com o resumo de novelas.
5: Está no ar para você um resumo da novela Quem Ama Cuida, para hoje segunda-feira, dia 12 de outubro. Pilar ordena que Tom não falhe em sua missão. Joel percebe que Diná sentia inveja de Francesca ao conversar com ela sobre sua mãe. Otoniel se nega a conversar com Enéas e Mal Mal recebe flores de Fernando.
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1: 10 horas e 18 minutos.
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Pepe e Neném. Mania de Você. Início dos anos 2000. E aí, lembra dessa?

0: Você, Pepe e Neném, mania de você, fechando esse bloco gostoso aqui do nosso programa. Fica na sintonia, porque depois do intervalo a gente continua com mais sucesso. A gente vai atender a sua participação e muita coisa bacana. Espera aí.
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1: Agora você vai curtir a história e grandes sucessos no História do Artista. Emílio e Eduardo foi uma das duplas sertanejas brasileiras mais conhecidas do Brasil, que se destacou lá nos anos de 1980 e 1990, conhecida por suas músicas românticas e vozes marcantes. Naturais de Goiás, os irmãos começaram a cantar juntos ainda na juventude, conquistando espaço no cenário sertanejo com letras que falavam de amor, saudade e relacionamentos. O auge da carreira da dupla aconteceu nos anos de 1980, quando emplacaram sucessos que se tornaram clássicos do sertanejo, como A Musa do Verão, O Relógio, Briguei com Ela, Você Vai Ver e Você Virou Saudade. Essas canções marcaram época e consolidaram a dupla como uma das mais queridas do sertanejo romântico. Emílio e Eduardo se destacaram pelo romantismo de suas músicas, que conquistaram fãs em todo o Brasil. Suas vozes harmoniosas e interpretações emocionantes eram carismáticas.

Brasil. Suas vozes harmoniosas e interpretações emocionantes eram carismáticas marcantes de seu trabalho. Características, né? A dupla encerrou suas atividades nos anos de 1990, quando os irmãos decidiram seguir caminhos separados. Apesar da separação, suas músicas continuam a ser lembradas como parte importante da história do sertanejo. Emílio e Eduardo deixaram um legado significativo no sertanejo romântico, sendo lembrados por seus sucessos e pela contribuição ao sertanejo. Suas canções ainda são ouvidas e apreciadas por fãs do estilo em todo o Brasil, e milhares de rádios tocam em programas sertanejos músicas como essas do Emílio e Eduardo. Então, nós vamos conhecer agora sucessos da dupla Emílio e Eduardo. História do artista.

0: gostam, faz barulho. Ai, ai,
1: ai. Gente, eu vou ficando por aqui. Muito obrigado mesmo, de carinho, de coração, pela audiência, pela amizade que a gente cativa, que a gente amplia, que a gente constrói todos os dias aqui na nossa rádio, nesta manhã maravilhosa. Espero que você esteja gostado do programa de hoje. Que se gostou, compartilhe para os seus amigos, que a gente está aqui todo dia, sempre neste horário, no Adrenalina com Jonatas Gonçalves. Beijo para quem é de beijo, abraço para quem é de abraço e também um aperto de mão, viu? Fiquem com Deus e até a próxima edição do Adrenalina com Jonatas Gonçalves. Fique na sintonia, está chegando mais uma programação aqui da rádio e encontro marcado no Adrenalina na próxima edição. Tchau!

0: 10:50.
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0: momento cultural em que eu viro um professor de inglês para suprir suas necessidades cerebrais e figais. A Júlia pergunta: o que é teacher em inglês? Olha, teacher é aquele técnico de futebol.
1: E o salário, ó.
0: E olha a besteira aí dentro, penetrando, rasgando fronteiras. Definitivamente o rei dos carretel.
2: Sim, tá.

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1: Segunda-feira, dia 12 de outubro, tá no ar para você o Conexão News. Itália marca para o fim de outubro nova audiência de extradição de Zambelli. O processo será, portanto, retomado no dia 29 de outubro, após resultado das eleições presidenciais no Brasil. Caso se refere à condenação da brasileira por ter perseguido jornalistas com uma arma em punho entre o primeiro e o segundo turno das eleições de 2022. A Itália marcou para, depois do segundo turno das eleições brasileiras, uma audiência para analisar o pedido de extradição ao Brasil da ex-deputada federal Carla Zambelli.
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5: Olá, tudo bem? Espero que sim, sou a locutora Patrícia. Apresento agora mais um Paparazzi. E o medo de dirigir ou a falta de prática é algo comum até entre os famosos. Gente como a gente. Eles também enfrentaram problemas no trânsito e superaram suas dificuldades. Após 20 anos de sofrimento e cansado de esperar táxis na chuva, bem como de ser um eterno caronista, Rafael Cortez decidiu encarar o volante. Ele participou do Dirige Rafa, exibido pelo Comedy Central, vencendo seus medos com bom humor e muito treinamento.
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2: Olá, meus amores, sejam todos bem-vindos.
3: Bom dia.
2: Bom dia. Bom dia!
3: Bom dia!
2: Bom dia pra você ligadinho na edição do programa Adrenalina com Jonatas Gonçalves. Esteja você onde quer que você esteja, nos ouvindo, em casa, no carro, no trabalho, no celular, na internet, nos sítios, nas chacras, nas fazendas, nos ranchos, nos condomínios, nas cidades adjacentes e circunvizinhanças a nossa. É uma alegria, um prazer imenso te encontrar de novo pra gente ficar juntos na manhã inteira na melhor rádio do Brasil. Oh, muito obrigado pelo carinho. Pra você que está ouvindo a gente pelo Radiosnet, pela Alexa, pelo site da rádio, pelo Dial, pelo FM, ou pra você que está ouvindo a gente pelo aplicativo, muito obrigado pelo carinho, pela audiência de sempre.
3: Bom dia!
2: É o nosso programa chegando nesta manhã gostosa. Excelente manhã pra você, viu? Que Deus abençoe a sua vida hoje e sempre. Bom dia, Adrenalina!
3: Bom dia!
2: Bom dia! Chegou de manhã cedo, vamos acordar!

Sou eu mesmo presente na sua manhã, liderando em toda a região. Bom dia, cheguei.

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0: Sonzeiro, Agito Geral, com muita música pop no seu rádio. Eu volto já já.
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2: 11 horas e 19 minutos.
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8: E esse é um petisco saboroso, fácil de ser feito. Vale a pena você anotar como faz batata doce no forno. Higienize bem as batatas e corte-as da forma que preferir. Cozinhe um pouco no vapor para dar uma leve amolecida. Cuidado para não amolecer demais. Disponha as batatas em uma forma untada e por cima regue com azeite de oliva, sal, pimenta do reino e páprica doce. Leve ao forno até ficarem macias por dentro e crocantes por fora. Claro que isso depende do seu forno, da potência dele, mas em regra é por volta de 40 minutos a 1 hora para ficar bem crocante, bem deliciosa essa batata doce no forno. Bom apetite para você e até a nossa próxima receita.
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0: Aqui na Melhor do Brasil, já estamos de volta com Agito Geral. É música pop pra você.

0: só música pop no seu rádio, só Sonzeira. E a Sonzeira volta já já, viu?
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2: 11 horas e 36 minutos.
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4: Acesso à justiça. Sempre que o consumidor tiver seus direitos violados, pode recorrer à justiça e pedir ao juiz que determine que eles sejam respeitados pelo fornecedor. Facilitação da defesa dos seus direitos. O CDC facilitou a defesa dos direitos do consumidor, permitindo até mesmo que, em certos casos, seja invertido o ônus de provar os fatos, bastando que o consumidor alegue o problema que teve, sem ter que apresentar provas, deixando para o fornecedor a obrigação de comprovar que o problema não ocorreu.
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9: Você sabia que 75% do nosso corpo é formado por líquidos? E quando dormimos, ocorre uma redistribuição e a cabeça recebe uma parte maior da água do que o resto do corpo. É por isso que depois de uma boa noite de sono, acordamos com os olhos inchados. Durante o dia, os líquidos do nosso corpo tendem a se acumular nas pernas, graças à famosa força da gravidade.
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0: Música pop de qualidade é aqui no Agito Geral e a gente já está de

0: É isso aí, turma, o Agito Geral passou por aqui, o melhor do som pop, a música pop. Quem gosta de música pop curte o Agito Geral com o melhor som nacional e internacional. PH fica por aqui, valeu gente, até a próxima.
1: Onze horas e 54 minutos.
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3: Use cinto ou equipamentos de segurança. Segundo estudo da Associação Brasileira de Medicina de Tráfego, o uso do cinto de segurança no banco da frente reduz em 45% as chances de lesões graves em acidentes. E nos bancos de trás, os passageiros ficam até 75% mais seguros. Já para os motociclistas, o uso de capacetes é obrigatório e as luvas, botas e jaqueta é essencial para evitar lesões em caso de acidente.
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5: O banho frio de manhã cedo desperta o corpo instantaneamente, aumenta a disposição e melhora o humor, além de fortalecer o sistema imunológico. A prática estimula a circulação, acelera o metabolismo, fecha os poros e melhora os aspectos da pele e do cabelo. É um exercício de resiliência, treinando o cérebro para superar desconfortos.
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6: Se, ao contrário, você entendeu que sua ação anterior se tornou surpreendentemente brilhante, sim, é verdade. Você poderá repeti-la usando Ctrl mais Y para Windows e Command mais Y em um Mac.

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1: Olha, Má, um leão.
2: É um bicho imponente, né?
1: Tadinho, ele não transa.
2: Oh, oh. Eu disse imponente, Marcela, e não impotente.
1: Quantos anos será que eles vivem?
2: Uma vez vi no Discovery que na natureza vivem por cerca de 10 anos e em cativeiro por até 20.
1: Tadinho, tão pouquinho.
2: Olha aí, o maior animal terrestre.
1: Gente, que grandão!
2: Pois é, tão grandão e é herbívoro.
1: Sai com elefantes e elefoas?
3: Ai, não!
2: Não, Marcele, significa que ele não se alimenta de carne, e sim de frutas, folhas.

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1: Pessoal, aqui o PH Show e este é o Toca Tudo, avisa geral, tem nacionais, internacionais e os melhores sucessos do Brasil.

0: Coisa linda.
1: Legal, galera! Você está curtindo o programa Toca Tudo? Nós estamos tocando as melhores nacionais e internacionais e o PH volta daqui a pouquinho. Vamos com break, eu volto já.
2: Meio-dia e 18 minutos.
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6: O banho frio de manhã cedo desperta o corpo instantaneamente, aumenta a disposição e melhora o humor, além de fortalecer o sistema imunológico. A prática estimula a circulação, acelera o metabolismo, fecha os poros e melhora os aspectos da pele e do cabelo. É um exercício de resiliência, treinando o cérebro para superar desconfortos.
5: 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Fique ligado no nosso quadro Viva Melhor e procure um nutricionista. Nada de fazer dietas por conta própria. 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

0: maravilha, é o Toca Tudo. Rolou pra você as melhores músicas do seu rádio. E o PH vai dar uma paradinha. A gente volta já já com canções nacionais e internacionais, os melhores sucessos do Brasil.
1: Meio-dia e 36 minutos.
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5: E esse é um petisco saboroso, fácil de ser feito. Vale a pena você anotar como faz batata doce no forno. Higienize bem as batatas e corte-as da forma que preferir. Cozinhe um pouco no vapor para dar uma leve amolecida. Cuidado para não amolecer demais. Disponha as batatas em uma forma untada e por cima regue com azeite de oliva, sal, pimenta do reino e páprica doce. Leve ao forno até ficarem macias por dentro e crocantes por fora. Claro que isso depende do seu forno, da potência dele, mas em regra é por volta de 40 minutos a 1 hora para ficar bem crocante, bem deliciosa essa batata doce no forno. Bom apetite para você e até a nossa próxima receita.
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0: 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Muito bem, aqui é o PH Show. Toca Tudo já está voltando aqui na nossa rádio com muito sucesso pra você.

0: demais! O PH Show vai ficando por aqui, é o Toca Tudo! Rolou pra você as nacionais, as internacionais e os melhores sucessos do Brasil. Tá em casa curtindo a gente? Obrigado pela sua audiência. Gente, a gente se fala só amanhã, neste mesmo horário. Tchau!
1: Meio-dia e 53 minutos.
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1: Olha, Má, um leão.
2: É um bicho imponente, né?
1: Tadinho, ele não transa.
2: Eu disse imponente, Marcela, e não impotente.
1: Quantos anos será que eles vivem?
2: Uma vez vi no Discovery que na natureza vivem por cerca de 10 anos e em cativeiro por até 20.
1: Tadinho, tão pouquinho.
2: Olha aí, o maior animal terrestre.
1: Gente, que grandão!
2: Pois é, tão grandão e é herbívoro.
1: Sai com elefantes e elefoas?
3: Ai, não!
2: Não, Marcele, significa que ele não se alimenta de carne, e sim de frutas, folhas, ervas. Ele pode viver até 60 anos.
1: Claro, com uma dieta balanceada dessas. Má, corre!
2: O que foi, Marcele?
1: O Tita Fresca escapou!
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0: 1:03.
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0: 1:03.
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0: 1:04.
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0: coisa linda.
1: Meus obrigado, amores, meu amor. Segura esse som. A próxima vai te fazer cantar alto aí do outro lado. É só sucesso aqui no Show da Tarde.

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2: 1:28.
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0: Boa tarde. Tô de volta. Bora continuar com o nosso show da tarde.

0: Sensacional.
1: Alinha, muito obrigado, viu?
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2: 1 hora e 50 minutos.
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0: Ó, eu aqui de novo. Bora seguir nessa tarde maravilhosa?
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0: E a campeã do Seleção Musical do Ouvinte é... a música que você escolheu no WhatsApp. Vamos ouvir ela completa agora.

0: Essa foi a edição de hoje. A gente volta na próxima com 3 novos sucessos pra você escolher.
1: Aí, vida. Isso aqui é pedrada, hein, pai?

0: Shot e MC Zack no Encontrinho.
1: Maravilha!
0: Eu costumo dizer que o Encontrinho tá igual a festa do Bené no Cidade de Deus. Conseguiu reunir os cocota, a galera da igreja, todo mundo aí, ó.
2: Felicidade, agora, Deus abençoe. Obrigado pelo convite.
1: Obrigadão, Dodô. Que isso, que
2: Deus abençoe esse momento. E vamos embora. Muito bom. Vai! Esquece.
0: Obrigado!
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2: 2:15.
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0: Qualquer que se vá.
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2: 2:36.
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6: Se, ao contrário, você entendeu que sua ação anterior se tornou surpreendentemente brilhante, sim, é verdade. Você poderá repeti-la usando Ctrl + Y para Windows e Command + Y em um Mac.

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1: 2:38.
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0: E assim, com o coração quentinho, a gente vai encerrando mais um Show da Tarde. Um beijão pra você na sintonia. Obrigada por dividir sua tarde comigo. Amanhã tem mais sucesso, mais alegria e mais dessa loira aqui no seu rádio. Beijo, meus amores. Fiquem com Deus.
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0: 3:01.
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0: 3:01.
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0: 3:02.
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2: 3:26.
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0: Boa tarde! Tô de volta! Bora continuar com o nosso Show da Tarde!

0: Sensacional.
1: Aninha, muito obrigado, viu?
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0: sapato cinza, volta.
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3: 3 horas e 49 minutos.
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0: Ó, eu aqui de novo. Bora seguir nessa tarde maravilhosa?
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0: Essa foi a edição de hoje. A gente volta na próxima com 3 novos sucessos pra você escolher.
1: Aí, vida. Isso aqui é pedrada, hein, pai?

Quem ama uma fofoquinha, saber das celebridades, pode contar comigo, hein? Tamo junto! Por aqui chegando novidades. A Rafa Kalimann decidiu não continuar no comando do Circuito Sertanejo em 2027, segundo a apuração da coluna do Flávio Rico. A apresentadora pretende dedicar a agenda do próximo ano a novos projetos ainda mantidos em sigilo, tá? A decisão não representa uma saída da Globo e Rafa deve encerrar o programa ao fim de 2026, mantendo as portas abertas na emissora. Claro que a gente vai continuar de olho e claro que se tiver alguma novidade, ela voltar atrás ou um novo programa, quem vai saber primeiro? Você, que sintoniza sempre a número 1.

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3: Fala, galera, beleza? Tô chegando e tá começando agora o Music Pop aqui pela sua rádio favorita comigo, Bia Ipsen. A partir de agora, só as melhores do pop aqui no seu radinho, através da sua internet também. Muito obrigada já pela companhia, pela sua audiência. Hoje, segunda-feira, e tem muita música boa pra você, já começando com essa.
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1: Todo mundo ligadinho aqui com a gente no Music Pop. Agora eu vou lá para aquele rápido intervalo, já volto.
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3: 4 horas e 19 minutos.
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6: Muitas vezes a sua própria mente boicota seu sucesso. A sua mente pode guardar um negócio altamente lucrativo, mas que por algum motivo nunca sai do papel. Autossabotar-se é uma espécie de mecanismo de defesa da mente, que cria circunstâncias reais ou imaginárias para evitar mudanças que podem trazer algum tipo de incômodo, muitas vezes por medo, insegurança ou exposição indesejada. Não se achar capaz ou merecedor, viver focado no outro ou desconectado nos próprios interesses te leva a agir contra você mesmo. Cuidado!
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A gente está cheio de novidades por aqui, falando de tudo e mais um pouco, e sempre das celebridades. Ó, povo, a Globo chega então ao Emmy Internacional 2026 com 5 indicações, hein? Falamos aqui de novela, mas agora eu quero mais. Tem Garota do Momento, Profissão Repórter também, concorrendo com Feminicídio, Isolados na Amazônia também está concorrendo, Jornada da Vida também, com Rio Mekong, e também Terceirão, todo mundo na disputa. A cerimônia que vai definir os vencedores acontece no dia 23 de novembro em Nova York, mas pode deixar que até lá, surgindo mais novidades, eu conto por aqui.

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1: É isso aí, gente. Voltamos com mais um Music Pop por aqui, trazendo só o melhor do pop atual pra você. Só música boa. É isso que a gente gosta, né? Bora então com mais uma.

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4: 4 horas e 40 minutos.
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Quem tá comigo na número 1 já aumentou o volume? Porque, ó, tenho novidades pra contar. Mais uma só, gente. Deixa eu contar. Adoro! A Band já prepara a estreia do Dossiê Celebridade, segundo programa de Léo Dias, previsto para ir ao ar ainda neste ano de

2026. A atração promete aprofundar histórias e temas do universo dos famosos, em um formato comparado ao Globo Repórter, hein? Débora Seco está entre as entrevistadas e falou sobre a fama e a exposição pública ao longo da carreira. Então se prepare, porque Léo Dias já está preparando muita coisa legal para todo mundo conferir. A gente segue na sintonia certa, sempre curtindo mais informações.

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O Pix ultrapassou a marca de 1 bilhão de chaves cadastradas no Brasil. Os dados do Banco Central mostram que o sistema fechou o mês de setembro com 1 bilhão e 8 milhões de registros, 10 milhões a mais que no mês anterior. Desde o fim do ano passado, o acréscimo foi de mais de 80 milhões de chaves. Esse total não representa a quantidade de usuários, já que uma mesma pessoa pode ter várias chaves. O sistema do Banco Central reúne cerca de 170 milhões de clientes, entre pessoas físicas e empresas. A chave é o identificador da conta de quem vai receber o dinheiro. Pode ser o CPF ou o CNPJ, o número do celular, o e-mail ou a chave aleatória, um código gerado pelo próprio banco. Esse último tipo é o mais comum, com mais de 526 milhões de registros, mais da metade do total. Ele permite receber transferências sem dados pessoais. Depois, vem as chaves que usam o número de celular, com 166 milhões, as de CPF, com quase 154 milhões, e as de e-mail, com cerca de 145 milhões. Cada pessoa física pode ter até 5 chaves por conta, e as empresas até 20. O Pix começou a funcionar em novembro de 2020 com 73 milhões de chaves já cadastradas no primeiro dia. Atualmente, só em setembro, o sistema de pagamentos instantâneos do Banco Central processou mais de 7 bilhões de transações, que somaram cerca de 3 trilhões e 200 bilhões de reais. Em média, são mais de 230 milhões de operações por dia. Com informações da Agência Brasil, da Rádio Nacional em Brasília,

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3: Pra você que tá curtindo aí, já estamos de volta.

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1: Agora eu, Bia Ibsen, vou indo nessa. Obrigada pela companhia, obrigada pela sua audiência, viu? E a gente se encontra por aqui. Um beijo pra você. Fique com Deus. Aquele abraço. Tchau, tchau.
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4: 4 horas e 59 minutos.
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6: Bom dia, turma.
7: Bom dia, professora.
6: Então, turma, hoje vamos falar de história. É, algum palpite?
8: Ditadura militar, professora.
6: Não, garoto bolsonarinho. Hoje vamos falar de reforma agrária. Alguém sabe como começou?
8: Sim, companheiro. Começou num jogo de futebol, querido.
6: Como assim, Luizinho? Não entendi.
8: Sim, companheira, a reforma agrária começou num jogo de futebol. Os fazendeiros eram egoístas e os índios queriam mais espaço. Então os índios começaram a exigir seus direitos, porque os fazendeiros ficavam com todo o campo e os índios só na reserva.
6: Ah, tá.
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0: ama uma fofoquinha, saber das celebridades, pode contar comigo, hein? Tamo junto! Por aqui chegando novidades. A Rafa Kalimann decidiu não continuar no comando do Circuito Sertanejo em 2027, segundo a apuração da coluna do Flávio Rico. A apresentadora pretende dedicar a agenda do próximo ano a novos projetos ainda mantidos em sigilo, tá? A decisão não representa...
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1: Fala aí, pessoal. Tudo bem com vocês? Mais um Fim de Tarde começando a partir de agora. A gente começa a desfilar para você as músicas mais tocadas durante todo o dia de hoje. Nesse clima gostoso de finalzinho de tarde, a gente traz aquele happy hour bem gostoso, com aquela mistura musical que só o Fim de Tarde pode trazer para você. Eu sou o Ramos Neto, muito prazer e é uma satisfação poder estar junto com você mais uma vez, tocando música e desfilando, te apresentando a partir de agora as mais pedidas do nosso dia.

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0: de palmas para Eduardo Costa.
1: O fim de tarde só toca as mais pedidas do dia aqui na nossa programação, que é a mais ouvida. Obrigado a todo mundo que participa, viu? Daqui a pouquinho a gente continua tocando as campeãs de hoje no fim de tarde.
2: 5:20.
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1: As mais pedidas continuam aqui no nosso fim de tarde.

0: Esse é o Fim de Tarde, o programa mais ouvido, mais agradável de todo fim de tarde pra você. A gente só toca as campeãs, as mais pedidas do dia. E a gente continua já já.
1: 5:36.
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0: momento cultural em que eu viro um professor de inglês para suprir suas necessidades cerebrais e figais. 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
2: Sim.

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2: De volta com as campeãs de hoje, aqui no Fim de Tarde.

0: Bom, e por aqui a gente coloca um ponto final no nosso fim de tarde, né? Nesse programa que só toca o filé da nossa programação. Eu sou o Ramos Neto, muito prazer, hein? Satisfação enorme estar aqui junto com vocês e apresentar só o filé, só as mais pedidas do nosso dia. Obrigado a você que participa, se é que pediu sua música, espero que tenha tocado por aqui. Se não tocou hoje, fica com a gente no nosso próximo fim de tarde, que com certeza ela tocará. Tá joia? Continua pedindo aí o seu som na nossa programação, que aí a gente sempre tem uma programação bacana pra você. Ramos Neto indo embora, fica com Deus e até o nosso próximo fim de tarde. Tchau, pessoal.
1: 5:55. 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
3: O caipira vai com a família passar uns dias na cidade. Ao chegar a um hotel, parou estupefado, em frente a um elevador, tentando entender para que servia uma porta com tanta luzinha piscando. De repente, uma senhora bem velhinha entra no elevador. A porta se fecha e ela desaparece. Pouco depois, a porta se abre novamente e o caipira dá de cara com uma garota lindíssima. Entusiasmado, ele grita para o seu filho:
4: Josias, vá correndo chamar ali sua mãe, menino, cuide!

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9: Muito prazer em rever.
0: Muito prazer, eu sou o Jonatas Gonçalves. É um prazer imenso te encontrar de novo aqui na rádio para mais uma edição do Som de Boteco, trazendo aquelas antigas, aqueles cantores marcantes, tem aquela música que tem aquela introdução gostosa de ouvir, que tem aquela letra assim, ó, apaixonante, que tem aquele refrão de rachar o peito. É isso que a gente faz aqui na rádio.

0: essa é pros corações apaixonados.
1: Caboclo que não chora, meu amigo. É o caboclo que já morreu por dentro.
0: É.
1: Você tá doido. Ui, credo! Mãe, me busca aqui de volta, pelo amor de Deus.
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3: Toda resenha que se presta tem que ter moda boa, tem que ter moda chonada. E essa música que nós vamos fazer agora é uma verdadeira declaração de amor.

0: Gerais.
1: 6:22.
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0: mais barulho aí.
1: Será que foi saudade?
2: Ô, garçom, essa daí é pra matar o coração de qualquer um, hein? Som de boteco!

Eu quero ver todo mundo assim, diz. E vai! O quê? Diz!

0: Obrigado!
1: 6:43.
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4: Ô garçom, aumenta o som que essa é boa. Som.
5: Não tem
4: de
5: como
4: boteco.
5: Começar melhor ao vivão do que fazendo uma sequenciazinha de Edson e Hudson. Puxa aí, Mateuzinho. Quem souber pode cantar bem forte aí, viu?
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0: Nossa, eu quero Tocantins inteiro depois dessa, viu?
1: Arnaldo, é porque eu fico analisando ele cantar, eu acho bonitinho demais.
0: Obrigado,
1: eu amo demais
0: amor.
1: Ele.
0: Obrigado,
2: meu amor. No meio da conversa.
3: Ô, garçom, desce mais uma aí pra nós.
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6: Tropa do Riso, é pra animar a sua programação. Olha, gente, tem gente, preste bem atenção essa história que eu vou contar agora, que é tão azarado, mas tem uns miseráveis também. Eu conheci um cara lá no Ceará, que ele era traumatizado. Desde menino ele tinha medo. Ele disse, meu maior medo é de ser corno. Só via dizendo isso. Meu maior medo é de ser corno, né? Aí, um dia eu disse, rapaz, para com isso, rapaz. Tu não vai ser corno, não, rapaz. Ele disse, meu maior medo é de ser corno, né? Aí, primeiro que ele era pobre, liso, feio, né? Aí, pra coisa, pra piorar, né? Ele disse, rapaz, eu vou fazer o seguinte. Eu vou casar com uma mulher bem feia, mas bem feia mesmo, que eu tenho certeza que ninguém vai querer ela. Ninguém vai querer ela, eu não vou levar chifre. Eu disse, então tá bom, né? Aí, pra provar, meu amigo, que pobre quando nasce, se fiofó desse dinheiro, pobre nascia sem cu, pois é. Aí, o que aconteceu? Casou com a mulher feia. A mulher tinha bigode, era manca, caolho, né? Desdentada. Isso tudo pra aquele com medo de que casasse com uma bonitona, né? Pra não levar chifre. Tu sabe o que aconteceu? Pois é, com tudo isso, passou o circo, o dono do circo se engraçou e levou ela. Tem aquela história do cara que foi no médico, né? Desesperado, coitado. Pois tinha uma doença que julgava incurável. Chegou lá e disse, doutor, me ajude, pelo amor de Deus. Eu tenho um enorme problema, doutor. Que foi, meu filho? Me conte. Conte pro médico aqui. Diga qual é o seu problema que tanto lhe aflige. Ele disse, doutor, eu tô com um enorme problema. Pelo amor de Deus, me cure. É o meu aparelho digestivo, doutor. Imagine o senhor... que eu não consigo fazer a digestão de jeito nenhum. Se eu como carne, eu cago a carne inteirinha, doutor. Se eu como maçã, eu defeco a maçã inteirinha, doutor. Se eu chupo laranja, só sai o suco todinho, doutor. Doutor, me dê uma luz. O que é que eu devo fazer para voltar ao normal, doutor? Eu quero cagar. Aí o médico olhou, né? Botou a mão no queixo, naquela sua imensa sabedoria. Disse, meu filho... você já pensou em comer merda?
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1: 7:20. 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
0: Volta, Nando Pinheiro, a música não para. Vamos tocar já na sequência mais grandes sucessos, porque você está junto comigo em Bandas e Companhia.

0: curtindo a nossa programação Bandas e Companhia com a apresentação de Nando Pinheiro. Deixa eu tomar uma aguinha ali, é coisa rápida. Daqui a pouco eu volto trazendo só as melhores. 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
1: 7:34. 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
0: Curtindo a nossa programação, ouvindo o que há de melhor no Bandas e Companhia. Nessa volta, nós temos mais sucessos. Confira aí. 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
1: 7:51.
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0: Bandas e companhia tocando o que há de melhor pra você. De volta aqui, Nando Pinheiro. Vem que tem músicas de bandas, vem que tem as melhores da regionalidade do sul do Brasil. Bandas e companhia, vamos conferir as próximas músicas.

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0: E aí, tá gostando da nossa programação? Espero que sim. Ó, daqui a pouco eu estou de volta com mais Bandas e Companhia. Não saia daí! 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
1: 8:05. 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
2: Opa, tamo de volta pra mais sucessos aqui pra você. Músicas de bandas, o que há de melhor no mundo da música, no sul do Brasil. Essa cultura rica, bandas e companhia. Vamos já dar início à nossa próxima sequência, confira aí. Bandas.

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0: E aí, curtindo a nossa programação Bandas e Companhia com a apresentação de Nando Pinheiro. Deixa eu tomar uma aguinha ali, é coisa rápida. Daqui a pouco eu volto trazendo só as melhores. 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
1: 8:21. 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
0: Opa, tamo de volta pra mais sucessos aqui pra você. Músicas de bandas, o que há de melhor no mundo da música, no sul do Brasil. Essa cultura rica, Bandas e Companhia. Vamos já dar início à nossa próxima sequência, confira aí. Bandas.

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0: E aí, tá gostando da nossa programação? Espero que sim, ó. Daqui a pouco eu estou de volta com mais Bandas e Companhia. Não saia daí! 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
1: 8:36. 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

0: momento cultural em que eu viro um professor de inglês para suprir suas necessidades cerebrais e figais. 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
2: Silvio.

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2: Opa, tamo de volta pra mais sucessos aqui pra você. Músicas de bandas, o que há de melhor no mundo da música, no sul do Brasil. Essa cultura rica, bandas e companhia. Vamos já dar início à nossa próxima sequência, confira aí.

0: Chegamos ao final de mais uma edição de Bandas e Companhia comigo, Nando Pinheiro. Obrigado pela audiência até aqui. Continue na sua emissora favorita, porque você sabe, aqui a música não para. Bandas e Companhia de volta na próxima edição.
1: Oito horas e 53 minutos.
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4: O cérebro humano tem mais conexões neurais do que estrelas na galáxia.

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2: Tropa do Riso, é pra animar a sua programação. Olha, gente, tem gente, preste bem atenção essa história que eu vou contar agora, que é tão azarado, mas tem uns miseráveis também. Eu conheci um cara lá no Ceará, que ele era traumatizado. Desde menino ele tinha medo. Ele disse, meu maior medo é de ser corno. Só via dizendo isso. Meu maior medo é de ser corno, né? Aí, um dia eu disse, rapaz, para com isso, rapaz. Tu não vai ser corno, não, rapaz. Ele disse, meu maior medo é de ser corno, né? Aí, primeiro que ele era pobre, liso, feio, né? Aí, pra piorar, né? Ele disse, rapaz, eu vou fazer o seguinte, eu vou casar com uma mulher bem feia, mas bem feia mesmo, que eu tenho certeza que ninguém vai querer ela, eu não vou levar chifre. Eu disse, então tá bom, né? Aí, pra provar, meu amigo, que pobre quando nasce, se fiofó desse dinheiro, pobre nascia sem cu, pois é, aí o que aconteceu? Casou com a mulher feia. A mulher tinha bigode, era manca, caolho, né, desdentada, isso tudo para aquele com medo de que casasse com uma bonitona, né, para não levar chifre. Tu sabe o que aconteceu? Pois é, com tudo isso, passou o circo, o dono do circo se engraçou e levou ela. Tem aquela história do cara que foi no médico, né, desesperado, coitado, pois tinha uma doença que julgava incurável. Chegou lá e disse, Doutor, me ajude, pelo amor de Deus. Eu tenho um enorme problema, doutor. Que foi, meu filho? Me conte. Conte pro médico aqui. Diga qual é o seu problema que tanto lhe aflige. Ele diz, doutor, eu tô com um enorme problema. Pelo amor de Deus, me cure. É o meu aparelho digestivo, doutor. Imagine o senhor que eu não consigo fazer a digestão de jeito nenhum. Se eu como carne, eu cago a carne inteirinha, doutor. Se eu como maçã, eu defeco a maçã inteirinha, doutor. Se eu chupo laranja, só sai o suco todinho, doutor. Doutor, me dê uma luz. O que é que eu devo fazer para voltar ao normal, doutor? Eu quero cagar. Aí o médico olhou, né? Botou a mão no queixo, naquela sua imensa sabedoria. Disse, meu filho, você já pensou em comer merda?
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segunda, é hora de tocar o quê? O programa que se destaca no sul do Brasil. E também para você que é alucinado por músicas das bandas do sul. A hora é agora. Com Bandas e Companhia, comigo Nando Pinheiro, vamos juntos tocando o que há de melhor. Obrigado pela sua audiência, obrigado por você estar aqui conectado junto comigo, ouvindo. Agora aumenta um pouquinho esse volume, mais um pouco. Isso, agora sim. Vamos lá, conferir a primeira música da sequência.